consegue dizer se é um filme. Palma aí pro cara, gente. O cara tá vivo, gente. O cara não morreu, não.